0: Mas tem de ser assim. Não diga, não precisa. Tem de ser assim. Não diga, não precisa. Uma bela salva de palmas para você.
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0: Vamos, Zezé!
1: O que tá faltando então, Luciano?
0: Tá faltando alegria.

Vou falar aqui, parece um gosto de frango, hein? Ah, mais nada, gente. Pelo amor de Deus, hein?